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1: Aqui você fica sabendo, de volta na sua rádio favorita. E atenção, o uso problemático das redes sociais aumenta sintomas depressivos em adolescentes, especialmente antes dos 16 anos. Um estudo da Universidade Miguel Hernández, na Espanha, revelou que esse impacto negativo diminui conforme o jovem envelhece e ganha maturidade. A pesquisa acompanhou mais de 2 mil estudantes por um ano para entender como o comportamento digital afeta a mente. Esse estudo acende um alerta sobre a vulnerabilidade emocional no início da adolescência. O equilíbrio no tempo de tela é crucial para proteger a saúde mental nessa fase de formação. Monitorar o uso é a melhor estratégia para evitar que a conexão digital vire isolamento emocional. Aqui você fica sabendo. Tchau, gente.
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1: Oi, gente, de volta com Fique Sabendo. Ó, atenção, sentir dor ao correr nem sempre é cansaço muscular. O culpado pode ser o seu tênis. O calçado é a ponte entre o corpo e o solo, sendo a primeira barreira para proteger os joelhos, quadris e coluna do impacto. Segundo especialistas do Hospital Sírio-Libanês, a escolha deve ser técnica e nunca baseada apenas na estética do modelo. Um tênis errado redistribui o peso de forma desequilibrada, sobrecarregando ossos e tendões a cada passada. Esse impacto acumulado limita o desempenho e abre portas para lesões sérias e crônicas a longo prazo. Investir no calçado correto é garantir que seu esqueleto suporte a carga sem sofrer danos desnecessários. Fique sabendo, fica por aqui. Amanhã a gente volta.

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1: De volta, gente querida, com Fique Sabendo. E ó, atenção. A dúvida se o consumo de água faz perder peso é uma das mais comuns nas academias e consultórios. A resposta curta é sim, mas não do jeito que as lendas urbanas dizem. Diferente do que muitos pensam, a água não funciona como um detergente que lava a gordura para fora do corpo. O processo é puramente biológico e químico. A água é o combustível do seu metabolismo. Imagine que o seu corpo é uma fábrica. Sem água, as máquinas trabalham mais devagar. A queima de calorias cai e o uso da gordura como energia fica prejudicada. Estar bem hidratado garante que o seu motor esteja sempre regulado para queimar o máximo possível, tanto no treino quanto no sofá. Aqui você fica sabendo.
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2: Esqueça o IPTU e o condomínio. Um casal brasileiro decidiu que o melhor CEP é aquele que muda conforme a vontade do motorista. Eles transformaram um ônibus antigo em uma mansão sobre rodas totalmente autossuficiente, equipada com cozinha, dormitórios e painéis solares no teto para garantir energia mesmo no meio do nada. Mas o que realmente faz qualquer vizinho de estrada morrer de inveja é o quintal improvisado. O projeto conta com um deck externo e uma piscina, transformando cada parada estratégica em um resort particular. É o equilíbrio perfeito entre a liberdade da estrada e o luxo de casa com lazer, tudo isso movido a diesel e luz do sol.
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1: Atenção, cansou de cortar tomate e cereja um por um? Então, uma dica especial: pegue dois pratos, coloque os tomatinhos entre eles e pressione com a mão. Agora, passe a faca bem afiada no vão entre os pratos e pronto! Dezenas de tomatinhos cortados de uma só vez. A técnica é de chefe, com a rapidez que o seu dia a dia pede, né? Bom, fique ligadinho que sempre tem truques novos pra você que facilita o seu dia aqui no Coisas e Trecos.
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1: Vem chegando uma dica brilhante na sua rádio favorita. Se você tá com o espelho sujo e o produto acabou, calma, o bicarbonato de sódio resolve e deixa tudo brilhando. Se não tiver, prepare 3 saquinhos de chá preto, coloque no borrifador e veja a mágica acontecer. É só aplicar, passar um

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1: Gente, não basta cuidar do corpo, emoções também intoxicam, viu? É, raiva, ressentimento, estresse, sobrecarregam o organismo. Criar uma dieta de pensamentos, ó que importante, é tão importante quanto a alimentação, viu? Práticas como meditação, respiração consciente e gratidão diária ajudam a limpar a mente e trazer equilíbrio. Pense nisso como um detox invisível, mas essencial. Cada pensamento positivo é

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1: Gente, varie as frutas, pois cada cor traz um benefício. Vermelhas são antioxidantes, amarelas fortalecem a pele, roxas protegem o coração. Apostar na diversidade garante um detox completo e saboroso. É como pintar o prato com saúde, transformando cada refeição em uma explosão de nutrientes e vitalidade.
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1: Use o alho como tempero funcional. O alho não é apenas tempero, ele é um ativador de enzimas que favorecem a limpeza interna. Cru ou refogado, fortalece o coração, ajuda no processo de desintoxicação. Incluir alho no preparo diário é como adicionar uma dose extra de proteção ao prato. Ele é simples, acessível e é poderoso.
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0: 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Se liga na dica! 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
1: Oi, tô chegando com mais uma dica bacana aqui no Barba, Cabelo e Bigode pra você. Mochila, bolsa, bag, apesar de muitas vezes serem complementos para um look e até funcionais para carregar os pertences, ela precisa também acompanhar o nosso estilo. Precisa conversar com o visual, expressar personalidade e fazer parte do contexto. Então, se você nunca reparou ou se você nunca se ligou na escolha desse acessório, comece a prestar atenção agora. Com certeza vai fazer muita diferença. Vai lhe trazer mais confiança e presença visual. Pegou o código? Então já sabe, né? Até a próxima dica.

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0: pessoas correm de chinelo na mão ao avistar uma barata. O cientista filipino Christian Lucanas, de 31 anos, corre com uma lanterna para estudá-las. Conhecido como o Senhor das Baratas, ele é o único especialista do país nesse inseto e já descobriu nada menos que 15 novas espécies nas florestas das Filipinas. Lucanas admite que também tinha pavor de baratas quando era criança, mas hoje defende que elas são injustiçadas, longe de serem apenas pragas de esgoto. As mais de 4.600 espécies conhecidas e as milhares que ele acredita que ainda vamos descobrir possuem papéis ecológicos fundamentais. Para evitar o climão em festas, ele costuma dizer apenas que trabalha em um museu, mas na prática ele é o maior advogado desses bichinhos que a evolução caprichou na resistência.
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0: E na melhor do seu rádio com mais uma edição do Barba, Cabelo e Bigode pra você. A bermuda é uma peça que traz uma vibe mais casual pro nosso visual, para dias mais quentes e ocasiões mais tranquilas. Para eventos comuns da nossa rotina, tipo um passeio no shopping, um churrasco com os amigos, um passeio no parque, orla da praia, um happy hour informal, a gente pode investir em materiais que acompanham tudo isso também. Exemplo do jeans, do moletom e também do tecido sintético. Pegou a dica, né? Então já sabe, até a próxima dica.
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2: Tá no ar o nosso Curiosidades. O azul do jeans não foi uma escolha à toa. Essa tonalidade semelhante ao azul violeta tornou-se padrão desde a patente de Levi Strauss. Ele percebeu que ao ser exposto à água quente, os corantes permeavam o tecido e se fixavam nas fibras, o que não ocorria quando o corante utilizado era o índigo. O corante aderia à parte externa das fibras e, em contato com a água quente, desapareceria gradualmente ao invés de penetrar mais no material. Ainda que fosse indesejável em peças de roupas mais delicadas, essa característica era bem vista nas calças jeans. Sabia dessa? Legal, né? Curiosidades de hoje fica por aqui. Até o próximo.
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1: Cebola, cenoura, brócolis e beterraba contêm antioxidantes e enxofre que favorecem a eliminação de resíduos químicos. Comer esses alimentos crus preserva nutrientes e dá crocância às refeições. Uma salada colorida no almoço não é apenas acompanhamento, é um banho interno para o organismo que ajuda a manter a pele mais bonita, intestino ativo e energia constante. Pega a dica.
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1: Oi, como é que você tá? Tá chegando por aqui mais uma dica exclusiva do Barba, Cabelo e Bigode só pra você. Se liga aí. A bermuda masculina é certeira e a dica de hoje é referente ao comprimento ideal dela. Falando de maneira global, a linha dos joelhos ou a 2 ou 3 dedos acima. É um ponto de referência sensacional para o comprimento da bermuda, viu? Essa referência da linha dos joelhos é um excelente ponto que equilibra todos os tipos de corpos masculinos. Seja você alto, baixo, magro, gordo, forte, pois é, uma medida que não vai achatar suas pernas, vão alongar muito, viu? Você vai ter um visual aí mais balanceado pro seu corpo. Pegou a dica? Então já sabe. Um grande abraço pra você, excelente. Até a próxima dica.

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0: Siddhar, um jovem indiano de 19 anos, decidiu que não deixaria uma condição genética raríssima ditar o seu destino. Ele é portador de hipertricose, a famosa síndrome do lobisomem, e tem 95% do rosto coberto por pelos. Hoje, ele é recordista do Guinness e transformou o que antes era motivo de bullying em uma carreira de sucesso como influenciador digital. Com mais de 260 mil seguidores, Lalit compartilha sua rotina e mostra que a vida com a síndrome não é simples. O excesso de pelos atrapalha a visão, a audição e até a alimentação. O jovem, que já chegou a levar pedradas na infância por ser considerado diferente, agora celebra o emprego dos sonhos na internet, provando que o empoderamento é a melhor resposta contra o preconceito.
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2: Nada é permanente. Olhe para trás e veja o quanto você mudou em apenas um ano. Planos novos surgiram e medos antigos ficaram pelo caminho, provando que na vida a única constante é a mudança. Celebre quem você se tornou e prepare-se para o que o futuro reserva.
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1: De volta na sua, tá no ar, fique sabendo. E atenção, as redes sociais criaram um tribunal invisível, onde a nossa autoestima é julgada por curtidas e comentários. O que começou como uma diversão virou uma busca incessante por validação digital, em que os números e métricas definem se o nosso dia será bom ou ruim. O alerta é que esse ciclo vira uma prisão emocional. Quando passamos o dia comparando nossos bastidores com o palco perfeito para os outros, o sentimento de inadequação e o medo da rejeição só crescem. O resultado é uma insegurança profunda que faz com que a gente esqueça quem realmente é fora das telas, priorizando a imagem digital em vez

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1: Oi, de volta na sua rádio, na sua programação. Sabe aquela dor de cabeça chata que teima em aparecer toda hora? Ficar engolindo analgésico por conta própria não resolve o problema, viu? Preste atenção. Especialistas alertam que esse incômodo constante pode ser o seu corpo avisando sobre pressão alta, ansiedade, problemas de visão ou enxaqueca. Em algumas situações, a dor persistente também esconde doenças reumatológicas ou condições neurológicas que exigem cuidado. Por isso, se a cabeça não para de latejar, o melhor caminho é procurar um médico e investigar a causa.

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0: Muito obrigado, gente. Obrigado pela presença, obrigado pela energia de vocês, obrigado pelo carinho.
1: Obrigado por estar aqui com a gente em mais um dia especial, mais uma noite especial. Que Deus abençoe nossos fã-clubes, nossos amigos, nossos familiares. Muito obrigado por somar com a gente toda essa noite.

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2: Fala pessoal, tudo tá no ar o Curiosidades de hoje. Se você acha que o universo é uma barulheira só, prepare-se para o silêncio absoluto. Como o som precisa de um meio como o ar ou a água para se propagar, o vácuo do espaço é completamente mudo. Esqueça as explosões barulhentas dos filmes de ficção científica. Lá em cima, ninguém consegue ouvir nada. É uma imensidão de paz e quietude que a gente mal consegue imaginar aqui na Terra. Olha, que coisa, não sei se vocês queriam isso tudo não, né? Esse silêncio todo, vocês queriam? Muito obrigado pela audiência e até o nosso próximo Curiosidades. Valeu!
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1: Aqui você fica sabendo. De volta na sua rádio favorita. E atenção, o uso problemático das redes sociais aumenta sintomas depressivos em adolescentes, especialmente antes dos 16 anos. Um estudo da Universidade Miguel Hernández, na Espanha, revelou que esse impacto negativo diminui conforme o jovem envelhece e ganha maturidade. A pesquisa acompanhou mais de 2.000 estudantes por um ano para entender como o comportamento digital afeta a mente. Esse estudo acende um alerta sobre a vulnerabilidade emocional no início da adolescência. O equilíbrio no tempo de tela é crucial para proteger a saúde mental nessa fase de formação. Monitorar o uso é a melhor estratégia para evitar que a conexão digital vire isolamento emocional. Aqui você fica sabendo. Tchau, gente.
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3: E tá começando por aqui mais uma edição do nosso Violada, trazendo até você as grandes histórias, os clássicos inesquecíveis e toda a emoção da verdadeira música sertaneja. Mais uma semana que vai chegando ao fim, dias de muito trabalho, desafios, conquistas, só que de muito aprendizado, de muita luta e de muita vitória, viu? E se você venceu as batalhas dessa semana, parabéns, viu? Se algumas ficaram aí pelo caminho, não desanima não, coloca Deus à frente de tudo, porque sempre existe uma nova oportunidade para recomeçar. E desde já fica aqui a nossa homenagem, né? A todos os papais, avós, padrastos e a todos aqueles que exercem esse papel de amor, de proteção, de exemplo na vida de alguém. Agora, hora de relaxar, aumentar o volume do rádio e comigo, De Luca, aproveitar mais uma grande viagem pela história da música sertaneja. Tá no ar, o nosso Violada de Agosto.
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3: E a gente abre o programa com Pardim e Pardal, Carreteiro do Brasil, lançada lá na primeira metade da década de 80 e composição do Moacir dos Santos. A música presta homenagem a todos os amigos do trecho, a todos os caminhoneiros, mostrando a rotina na estrada e a saudade de quem vive levando o progresso de um canto para outro do país. Bora começar?

0: Carlos e Cristiano, passagem só de ida. A gente começa muito bem, misturando tradição, romantismo e aquelas histórias que só a música sertaneja sabe contar. É só uma pausa e daqui a pouquinho a gente continua.
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3: Agora quem abre o nosso segundo bloco é Nestor da Viola com Saudade de Ouro Preto, canção que valoriza as lembranças, as raízes e o encanto das cidades históricas brasileiras. Bora matar a saudade?

0: Espacial e do Guarujá juntos. Poeira, cada moda, né, que tá passando por aqui, carregando aquele pedacinho da cultura do nosso povo, preservando histórias que jamais vão ser esquecidas. Eu vou só fazer uma pausa e daqui a pouquinho a nossa viagem continua.
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0: Oi, gente, de volta com Fique Sabendo. Ó, atenção, sentir dor ao correr nem sempre é cansaço muscular. O culpado pode ser o seu tênis. O calçado é a ponte entre o corpo e o solo, sendo a primeira barreira para proteger os joelhos, quadris e coluna do impacto. Segundo especialistas do Hospital Sírio-Libanês, a escolha deve ser técnica e nunca baseada apenas na estética do modelo. Um tênis errado redistribui o peso de forma desequilibrada, sobrecarregando ossos e tendões a cada passada. Esse impacto acumulado limita o desempenho e abre portas para lesões sérias e crônicas a longo prazo. Investir no calçado correto é garantir que seu esqueleto suporte a carga sem sofrer danos desnecessários. Fique sabendo, fica por aqui. Amanhã a gente volta. Grande abraço e até lá.
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1: Olha, quem tá abrindo o bloco agora é Carlos César e Cristiano com Lu e Flor, gravada lá na década de 90 e marcou a carreira da dupla com seu estilo romântico. Essa interpretação emocionante que você vai curtir agora.

0: com Vitor e Isaac, Caboclinho Feliz, pra gente fechar mais uma sequência de música sertaneja da boa, viu? Alegria, saudade e romantismo. Daqui a pouquinho eu já volto com mais.
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2: Estamos de volta, já fechando o programa, começando com Cacique Pajé, Mulher de Cachaceiro, daquelas canções bem humoradas da dupla, conhecida por unir irreverência, histórias populares e aquele jeito simples de cantar viola, viu?

0: Dutra, que quer estude mim, com participação do Christian e Ralph, pra gente chegar ao fim de mais uma semana de muita música boa aqui no Violada. Obrigado pela sua companhia, espero que cada programa tenha levado até você boas lembranças, muita música e aquele clima gostoso, né? Que a música caipira traz na gente. Aproveita muito seu fim de semana, se puder, abrace seu pai, seu avô, ou aquela pessoa que representa essa figura tão importante na sua vida. Gestos simples muitas vezes se transformam nas melhores lembranças na nossa vida, viu? Forte abraço, fica com Deus, excelente final de semana e valeu.
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1: De volta, gente querida, com Fique Sabendo. E ó, atenção, a dúvida se o consumo de água faz perder peso é uma das mais comuns nas academias e consultórios. A resposta curta é sim, mas não do jeito que as lendas urbanas dizem. Diferente do que muitos pensam, a água não funciona como um detergente que lava a gordura para fora do corpo. O processo é puramente biológico e químico. A água é o combustível do seu metabolismo. Imagine que o seu corpo é uma fábrica. Sem água, as máquinas trabalham mais devagar, a queima de calorias cai e o uso da gordura como energia fica prejudicada. Estar bem hidratado garante que o seu motor esteja sempre regulado para queimar o máximo possível, tanto no treino quanto no sofá. Aqui você fica sabendo.
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Bom domingo, 9:01. Tempo já está nublado na região. Começou bonito com sol nesse domingo, mas tempo já ficou nublado hoje, domingo, dia 16 de agosto. O Limão está de férias. Esse domingo eu estarei com vocês e no próximo domingo, Cláudio Almeida. Logo, logo o Limão tá de volta, né? Descansando um pouquinho. Bom descanso aí, Limão. Aproveita as férias. 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

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Programa do Limão está no ar e você pedindo a sua, mandando o seu recado, participando com a gente na manhã de domingo. Obrigado pela sintonia, Demil Jacob. Bom dia, bom dia. Maria Janete também sintonizada. Excelente manhã pra Vera, tomando belo chimarrão. Pessoal acordando aí, já se preparando, né? Pro domingão fazer aquele churrasco. Aí receber a família aí, os amigos. Me conta. Manda o teu recado aí pedindo sucesso na nossa programação, tá bom? Bom dia, bom domingo. 22 graus e meio. Hoje pode chegar até 28 graus e tem, né? Tem previsão aí de estabilidade para hoje. A partir de amanhã o tempo pode firmar, mas quarta ou quinta-feira a estabilidade retorna pro vale.

0: Obrigado,
1: corpo e alma. Alô, Paverama. Abraço pra todos aí, né? Wanderlei Rodrigo tava pela região aí essa noite, né? 9:13, bom dia. Oi, Ademil Dieca, na sintonia. Hoje os parabéns vai pro nosso colega Diego Ferla, lá em Progresso. Tá de aniversário, parabéns, Diegão. Vai que a festa é tua. Aí o pessoal já deve estar se organizando pra ir lá na festa do Diego Ferla, né? Deve estar carneando aí nesse momento, preparando tudo pra aquele churrascão maravilhoso do domingo. Parabéns, Diego, felicidades e um ótimo final de semana.
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0: 9:21, bom dia. Programa do Limão na nossa Emoção FM 90.1 e 92.7 lá de Progresso. O Limão está de férias e eu, Maninho, estou com vocês aqui na nossa Amiga do Vale. Abraço e parabéns pro Diego Ferla, tá de aniversário hoje, nosso colega. Adriane Maria de Amorim mandou felicidades aqui. Parabéns pro Diego Ferla pelo aniversário hoje. Bom dia, Adriane. Ótimo domingo pra todos. Quero a música da banda Enigma, Isso Não É Amor. Tá bom, já mando pra vocês aí em Lajeado na sintonia. Oi, Ila Maria Miller, Sampaio Santa Clara. A charadinha quem faz é o Limão, né? Hoje não temos a charadinha. O Limão tá de férias, mas em breve, retornando, ele vai fazer a charadinha pra vocês aí, tá bom? A Camila pedindo música do Céu Encantos, Amada que Mora Longe. Bom dia, Demil de Eckard, manda o teu recado. 999-70-9010. Bom domingo.
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3: 9:30, bom dia. Hoje, 16 de agosto, domingo, de tempo fechado na região. Temperatura em 22,5 graus. Sol apareceu um pouquinho mais cedo, mas já se retirou de campo aí, né? Um ótimo domingo para todos. Obrigado pela companhia. 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Bom dia. 22,5 graus. Manda teu recado pra mim, já pede a tua música aquela pra recordar, né? 99970-9010. Participa comigo, vamos juntos até o meio-dia. O Limão de férias e eu, Maninho, por aqui, te fazendo companhia na nossa Amiga do Vale. Bom dia, abraço pra todos ligados aí. A Marcelise Kremer, de Capitão, manda a música Vem Pra Mim, do Essência Musical. Manda aqui pra nós, meus pais, o Vitor, a Melita, pessoal todo na Forqueta. Bom dia, Marcelise. Grande abraço todo o pessoal aí do Essência Musical. Claro, já rodo pra vocês aí. Maninho, quero mandar um abraço pra minha sobrinha, Carmen Moraes, de Roca Salles, que tá de aniversário hoje. Parabéns. Abraço pra todos aí de Roca Salles. Parabéns, Carmen. Boa festa pra ti. Beijão, né, da Adriane Maria de Amorim, Lajeado. Da sobrinha Carmen, que tá de aniversário. A Marcelise ligadinha, o pessoal da Forqueta, o Vitor, a Melita, Zilmar Santos de Colinas, quero ouvir o Guardanapo para todos os amigos da Calçados Beira Rio de Roca Salles. Alô, Roca Salles. Ila Maria Miller, Sampaio Santa Clara, também ligada na nossa emoção. Bom domingo.
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1: Obrigado, gente. Vamos.

0: programa do Limon, na nossa emoção. Bom dia, Maninho. É o Nelson de Lajeado. Toca pra mim o apartamento 104. Pra todos os ouvintes. Claro, já mando pra vocês. Bom dia, Nelson. Fábio, do Universitário. Toca os atuais Voarei. Grande abraço, Fábio. Bom domingo. Manda aí o teu pedido. 999-70-9010.
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0: comigo na Amiga do Vale. Ótima manhã, Rose. Boqueirão do Leão na audiência.
1: E aí, maninho, bom dia. Aqui é a Rose de Boqueirão, meu amigo. Se tu vê esse áudio aí, coloca uma música aí. Tô sempre ligada na emoção. Valeu, um abraço.
0: Grande abraço, pessoal. Ligado na 92.7 em Boqueirão do Leão. Bom domingo. E Boqueirão do Leão na audiência.
1: E aí, maninho, bom dia. Aqui é a Rose de Boqueirão, meu amigo. Se tu vê esse áudio aí, coloca uma música aí. Tô sempre ligada na emoção. Valeu, um abraço.
0: Grande abraço, pessoal. Ligado.

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1: 10 e 2, bom domingo, meus amigos. Hoje, 16 de agosto. Maninho, com você aqui na nossa Amiga do Vale, 90.1, lá em Progresso.

0: ótima manhã. Manda teu recado no 999-70-9010. Gilmar do Bom Pastor em Lajeado, sempre juntos, maninho. Bom dia, Gilmar. Vendelino Bildauer, toda a família aí no Morro Leão, já tá nos preparativos aí pra fazer um pezinho, né? Pra dançar um pouquinho hoje, né, Vendelino? Toda a família Bildauer no Morro Leão, na sintonia, ótima manhã.
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0: programa do Limão, na nossa amiga do Vale, 10h18. E aí, Anderson Dávila, bom dia, estrela, curtindo o programa do Limão, hoje é tu no comando, né, maninha? Estamos aí, folga, né, do nosso colega Limão, férias, na verdade, né? Maninho, tudo bem? Toca aí São Francisco, diga locutor, um abraço pra todos aí, né? Grande abraço aí, o nosso amigo Anderson Dávila, em estrela na companhia. Bom dia, maninho, tudo bem? Toca a declaração de amor pra Neuza e pro Índio. Abraço, meu amigo. Glaci, olha aí a Glaci, o Guinter na sintonia. Hoje folga do Limão, é verdade, tá descansando um pouquinho, né? Férias. Abraço pra vocês aí, a Glaci, o Guinter, toda a família sempre na audiência. Gilmar no Bom Pastor em Lajeado, bom domingo.
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0: ótimo domingo a todos. 16 de agosto hoje, tempo nublado na nossa região. Maninho contigo até o meio-dia, temperatura em 23,5 graus. Limon está de férias, eu estou com vocês aqui na nossa Amiga do Vale. Pode aproveitar aí, pedir a sua música, mandar o seu recadinho no 999-70-9010. 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Um abraço pra Aline, o Vilmar, bom dia. 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Bom dia, Iracema, no bairro Igrejinha, em Lajeado, oferecendo música pro Pedro e toda a família Zanini. Música do Cleiton Borges, já já pra vocês. Vendelino Bildauer, toda a família aí no Morro Leão, bom domingo. Adriane Lajado já pediu e conferiu aí a banda Enigma, né, Adri? E Laide Regiane Quino de Colinas oferece música pra minha família Quino de Teutônia e Secabaixo Imigrante. A Laide tá tomando um belíssimo chimarrão ouvindo a gente. Bom dia, Colinas. Antônio Valdir Freis Leben de Pouso Novo oferece a música pro meu amor, a Maria Fagundes de Santa Cruz do Timbó, em Santa Catarina. A música Morena do Carro Vermelho. Grande abraço para todos aí, meu amigo Antônio. Alô, Pouso Novo. Pessoal de Santa Cruz do Timbó e Santa Catarina também, bom domingo. Alô, Maria Fagundes. Bom dia, Maninho. Feliz e abençoado domingo para todos. Olha aí, a minha amiga Marlene Blasi Brooks, eu sempre na audiência. Bom dia, Marlene. A Glacil Guinter, também sempre na audiência. O Anderson Dávila, lá em Estrela, acompanhando a programação.
1: Oi, Maninho, tudo bom?
0: Bom dia,
1: Marli Rockenbach, do bairro Bom Pastor.
0: Oi, Marli.
1: Quero oferecer música
0: por
1: meu namorado Dirceu Garcia da Silva de Bom Retiro, pra vocês da rádio.
0: Uhum.
1: E pra minha irmã, que veio de Santa Catarina, tá aqui em casa.
0: Que
1: tá
0: maravilha.
1: Tô fazendo umas cucas, uma boia gostosa pra nós. E pra Yara e pro compadre Silito.
0: Bom domingo.
1: Você consegue tocar a música Alemão do Furó?
0: Claro.
1: E uma do Corpo e Alma, tá?
0: A do Corpo e Alma, já.
1: Bom dia,
0: aqui.
1: Bom trabalho.
0: Obrigado, bom domingo pra vocês, Marli. Bom dia, Maninho. Tamo na escuta, o Adir e a esposa Sandra. Toca uma do Som 7. Aliás, tem uma música nova no Som 7 aqui que tá maravilhosa e já vou rodar pra vocês aí, tá bom, Adir? É Vida Bagunçada. Um abraço pra todos aí em Cruzeiro do Sul, sempre na nossa audiência, curtindo a programação. Bom domingo.
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0: o programa do Limão na manhã da nossa amiga do Vale. É sucesso com Flávio da Alcim. 8 voltando pras 11. Oi, Cati. Bom dia. Bom chimarrão. Maninho, bom final de semana para todos os ouvintes. Milton Brauers e a família sintonizados em linha geral do Estrela. Bom dia, Milton. Grande abraço para toda a família. Bom domingão. Linha Geraldo na audiência. Tudo bem, maninho? Deixa eu ver aqui, hoje você se tocou a fazer o programa do Limão, é verdade, estamos aí. Abençoe sempre o Jorge Amarildo de Freitas em Cruzeiro do Sul e a Neuci, grande abraço para toda a família em Cruzeiro do Sul. Obrigado pela sintonia, Jorge. Bom dia, bom dia. Oi, Romeu e a esposa, estamos na escuta, forte abraço, pedindo música. Bom dia, Romeu. Grande abraço para toda a família aí, um bom domingão. Sempre junto na sintonia, o Adir e a Sandra, em Cruzeiro do Sul, né? Eu prometi aqui o sucesso para rodar pra gente aí com o Som 7. Grande abraço para vocês aí, um excelente domingão. Valeu a companhia maravilhosa, tá bom? Obrigado pelo carinho de vocês aí, sintonizados e curtindo a nossa programação. Já manda o teu recado para mim aí no 999-70-9010. Pedindo a sua, mandando o seu recado pra gente aqui na nossa programação.
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5: Seguimos o nosso programa do Limão, 11:02. Ótima manhã de domingo. Obrigado pela companhia, né? Enquanto que a Sibila tá tomando lá o seu chimarrão, né? Ouvindo a Amiga do Vale. Bom domingo pra você aí de casa, preparando já aquele seu churrasco.

fazendo fogo. Ei, maravilha, as mulheres aí preparando a maionese, a salada pro domingão, que maravilha. 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Bom dia a toda a equipe. 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Bom dia então para Sandra e o Adir, ligados lá em Cruzeiro do Sul. Milton Brauers também, família toda aí na Geralda, em Estrela. Capricha no teu recadinho pra gente, 999-70-9010, 24 graus e meio, manhã nublada. Oi, Marli, toda a família aí sintonizada, o pessoal de Bom Retiro do Sul também,

0: Rose, bom dia. Ô maninho, tô na escuta aqui na linha Geraldo em Estrela. Quero mandar um abraço para minhas filhas, a Daniela e a Graziela, o filho Eduardo, a nora Raquel e os genros Elvis e Vander Cleison. Um abraço para todos aí, um mega abraço, minha amiga Odete Larsen, na linha Geraldo em Estrela. Bom dia, Odete. Abraço para toda a família, bom domingo. Olha aí, o Adir tá preparando aquele churrasco maravilhoso lá em Cruzeiro do Sul, na nossa audiência. Ei, maravilha. Forte abraço para vocês. Alô, Milton. A Neuci também sintonizada. Nosso amigo Jorge em Cruzeiro do Sul. 24 graus e meio. Bom dia.
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0: Bom dia, Iracema. Um abraço pro Pedro, família Zanini, pessoal do bairro Igrejinha em Lajeado.

0: nosso programa do Limão, na Amiga do Vale, 90.1, 92.7, 11:26. Bom dia, Rose, Boqueirão do Leão, pedindo a música do Vidro de Perfume do JN, tá bom, minha amiga? Excelente manhã. Bom dia, Rose. Maninho, tô na sintonia. Odete, a família toda em linha, Geraldo. O Pedro em Lajeado voltou de Santa Catarina de viagem, tá fazendo um churrasquinho maravilhoso aí com a Iracema em Lajeado. Bom dia, Pedro, grande abraço para vocês. Alô, Darcy Herman e a Lúcia no bairro Centenário na audiência. Bom dia, Darcy, bom final de semana para vocês. Um abraço para Lúcia, todo o pessoal sintonizado aí. Obrigado pela audiência.
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tem um aplicativo, pode ouvir no celular, em casa, na estrada. Obrigado pela carona e um bom domingo. 28 pro meio-dia. Ainda tempo nublado no nosso vale, né? Temperatura em 26 graus. Hoje pode chegar até os 28. A partir de amanhã, segunda-feira, 32 graus, calor.

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Um abraço pro Cristiano, toda a equipe Praz, Super e Atacado. Bom domingo, meus amigos. Manda o teu recado pra mim aqui no 999-70-90-10. Tô recebendo mais uma imagem de um belíssimo churrasco saindo aqui. Olha que espetáculo, hein? Tá ficando bagual e meio. Maninho, toca a música pra mim. Paulo César e a minha filha Duane Maísa, que hoje tá recebendo visita aí de suas amigas, a Duda e a Isadora. Grande abraço, Paulo César. E saindo aquele churrasco maravilhoso, né? Coisa boa, família reunida. Bom domingão pra vocês e obrigado pela sintonia maravilhosa. Rose lá em Boqueirão tá na sintonia, né, Rose? Que coisa boa.

0: programa do Limon, 20 pro meio-dia. Bom dia, tenho saudades aí de Lajeado do pessoal. Estamos aqui em Vacaria morando, Ricardo Luiz Becker. Olha que bacana.
1: Conheci, bom dia, teu programa.
0: Bom
1: quando
0: dia.
1: Eu morava lá em Venâncio, acho que era Munhas da Água, Lajeado, não sei.
0: Isso, era Munhas. Lago, né?
1: E daí eu tava escutando ali no lancheria do Tafarel.
0: Ah, que lancheria maravilha. Do Jardel. É Tafarel.
1: É Tafarel.
0: Acho que é Tafarel, né?
1: Colégio Castelinha em Lajeado.
0: Isso.
1: Onde tem aquele cara famoso lá dos... Dos lanches lá, como é que é o nome do lado?
0: Isso, é Tafarel, né? É Tafarel.
1: Ricardo Becker, meu nome. Mora aqui em Vacaria agora. Pra matar saudades, quem disse que tá na internet, que não pega.
0: Que coisa boa, tem internet aí, né?
1: É um bairro muito baixo ainda. Parte norte, onde vai pra lá.
0: Grande abraço todo o pessoal aí de Vacaria, na audiência.
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0: Valeu, Manoel.
1: Valeu, São Marino. Obrigado, hein?
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0: Programa do Limão, na Amiga do Vale, 9 pro meio-dia. Ótima manhã, bom dia.
1: Bom dia, emoção, tudo certo? Aqui é o Paulo Henrique, do Santo Antônio.
0: Opa!
1: Manda um alô aí pro meu tio Aranha aí, que tá queimando umas pelecas de galinha no espeto. E pro meu irmão Emerson aí, que tá tentando assar uma carne. Eu tô assando uma costela aí, ligado na melhor do Vale, né? Na emoção, né?
0: Que maravilha!
1: Toca uma dos atuais pra nós aí.
0: Valeu! Valeu, abraço, Paulo Henrique, Lajeado. Bom dia, maninho, tudo bem? A Sol em Lajeado. Tomando um belíssimo chimarrão, ouvindo a Amiga do Vale. Beijão, Sol, bom domingo. Roberto em Teutônia na sintonia também. Valeu, audiência.
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0: Fechando o nosso programa do Limão de hoje, domingo 16 de agosto, tem o medley com a banda Rainha Musical. Sucesso maravilhoso deles pra você conferir aí, tá bom? Agradecendo o carinho, alô Paulo Henrique em Lajado, capricha aí meu amigo, tamo junto, né? Roberto em Teutônia, a Sol em Lajado na companhia, todos os amigos e amigas, né? Lá em Vacaria, o Ricardo Luiz Becker também ouvindo a nossa emoção. Um abraço pro Paulo César em Lajado, todos aí acompanhando a nossa amiga do Vale. Quero agradecer o carinho de todos, desejar aí um bom final de semana. Fique ligado, tem muito sucesso para você acompanhar aí no nosso domingo na Amiga do Vale. Amanhã, 8:30 da manhã, estarei com vocês aqui no nosso Clube do Ouvinte. No domingo que vem, Cláudio Almeida vai estar fazendo o programa do Limão na Amiga do Vale. Amanhã cedinho tem o Faixa Policial, toda a nossa programação. Desejando para você um ótimo final de semana, bom domingão. Fique ligado, tem muito sucesso para você acompanhar aqui na Amiga do Vale. Rainha Musical para fechar, bom almoço, juízo, meu povo. E um ótimo final de semana a todos.
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0: maravilha.
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3: Esqueça o IPTU e o condomínio. Um casal brasileiro decidiu que o melhor CEP é aquele que muda conforme a vontade do motorista. Eles transformaram um ônibus antigo em uma mansão sobre rodas totalmente autossuficiente, equipada com cozinha, dormitórios e painéis solares no teto para garantir energia mesmo no meio do nada. Mas o que realmente faz qualquer vizinho de estrada morrer de inveja é o quintal improvisado. O projeto conta com um deck externo e uma piscina, transformando cada parada estratégica em um resort particular. É o equilíbrio perfeito entre a liberdade da estrada e o luxo de casa com lazer, tudo isso movido a diesel e luz do sol.
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2: Atenção, cansou de cortar tomate e cereja um por um? Então, uma dica especial, pegue dois pratos, coloque os tomatinhos entre eles e pressione com a mão. Agora, passe a faca bem afiada no vão entre os pratos e pronto! Dezenas de tomatinhos cortados de uma só vez. A técnica é de chefe, com a rapidez que o seu dia a dia pede, né? Bom, fique ligadinho que sempre tem truques novos pra você que facilita o seu dia aqui no Coisas e Trecos.
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1: Vem chegando uma dica brilhante na sua rádio favorita. Se você tá com o espelho sujo e o produto acabou, calma, o bicarbonato de sódio resolve e deixa tudo brilhando. Se não tiver, prepare 3 saquinhos de chá preto, coloque no borrifador e veja a mágica acontecer. É só aplicar, passar um paninho seco de microfibra e pronto. Transparência total, sem gastar quase nada. É um truque de mestre para deixar sua casa um espelho de limpeza.
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0: Ação consciente e gratidão diária ajudam a limpar a mente e trazer equilíbrio. Pense nisso como um detox invisível, mas essencial. Cada pensamento positivo é como um nutriente para a alma.
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1: Gente, varie as frutas, pois cada cor traz um benefício. Vermelhas são antioxidantes, amarelas... 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
1: Gente, varie as frutas, pois cada cor traz...

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2: Use o alho como tempero funcional. O alho não é apenas tempero, ele é um ativador de enzimas que favorecem a limpeza interna. Cru ou refogado, fortalece o coração, ajuda no processo de desintoxicação. Incluir alho no preparo diário é como adicionar uma dose extra de proteção ao prato. Ele é simples, acessível e é poderoso.
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0: de muitas vezes serem complementos para um look e até funcionais para carregar os pertences, ela precisa também acompanhar o nosso estilo.
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0: Oi, tô chegando com mais uma dica bacana aqui no Barba, Cabelo e Bigode pra você. Mochila, bolsa, bag, apesar de muitas vezes serem complementos

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1: 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Olha, enquanto a maioria das pessoas corre de chinelo na mão ao avistar uma barata, o cientista filipino Christian Lucanas, de 31 anos, corre com uma lanterna para estudá-las. Conhecido como o Senhor das Baratas, ele é o único especialista do país nesse inseto e já descobriu nada menos que 15 novas espécies nas florestas das Filipinas. Lucanas admite que também tinha pavor de baratas quando era criança, mas hoje defende que elas são injustiçadas, longe de serem apenas pragas de esgoto. As mais de 4.600 espécies conhecidas e as milhares que é das Filipinas. Lucanas admite que também tinha pavor de baratas quando era criança, mas hoje defende que elas são injustiçadas, longe de serem apenas pragas de esgoto. As

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1: Chegando por aqui na melhor do seu rádio com mais uma edição do Barba, Cabelo e Bigode pra você. A bermuda é uma peça que traz uma vibe mais casual pro nosso visual, para dias mais quentes e ocasiões mais tranquilas. Para eventos comuns da nossa rotina, tipo um passeio no shopping, um churrasco com os amigos, um passeio no parque, orla da praia, um happy hour informal, a gente pode investir em materiais que acompanham tudo isso também. Exemplo do jeans, do moletom e também do tecido sintético. Pegou a dica, né? Então já sabe. Até a próxima dica.
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